0: É lógico. Não!
1: É a minha mãe, é louco.
2: E que Deus te dê mil felicidades.